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Aberturas nesta edição dos Reis do Rock para Body Count. É o álbum de estreia homónimo da banda norte-americana de heavy metal Body Count, editado em 1992. O material do disco foca-se em temas sociais e políticos, como a violência policial, o racismo e o abuso de drogas. Este é o projeto que representa o ponto de viragem na carreira de Ice-T, que, para além de ser vocalista do grupo, escreveu as canções juntamente com o guitarrista Ernie C., conhecido apenas como um rapper. O trabalho do músico com o conjunto ajudou a estabelecer uma audiência crossover com os fãs da banda rock. Sejam todos bem-vindos a mais uma edição dos Reis do Rock depois de Body Count. Fiquem em antena LCD Sound System. Daft Punk is playing at my house. Welcome.

É um grande desfile de grandes estrelas nesta edição dos Reis de hoje. Eagles of Death Metal, I Wanna Want You. E depois, ex-White Stripes, That's How I'm

Rock de garagem, do blues rock, do rock alternativo, ou quiçá da bluegrass. Minutos próximos, chamamos Reptile pelos Strokes.

potentíssimos, os Jason Mary Shane em Blues from a Gun. E ainda The Baser é uma das canções da banda de rock alternativo norte-americana Pixies, sendo a primeira faixa do seu álbum de 1989, do Little. A canção foi escrita e cantada por Black Francis e foi produzida por Gil Norton durante as sessões da gravação de Do Little. A letra é baseada num filme surrealista francês de Louis Buñuel e Salvador Dalí, chamado Un Chien Andalou. O filme inicia com uma cena no qual o olho de uma mulher é cortado por uma lâmina, referenciada na canção através do verso Slicing up eyeballs, I want you to know, de acordo com Black Francis. Continuamos a agitar as águas nesta edição dos Reis de Rock com The Breeders, Cannonball em antena. Para aqueles que só agora entram em sintonia com a sua estação de rádio favorita, saiba que está a ouvir o Reis de Rock, comigo, Hélder Reis.

Aqui está a neopsicadelia, o noise rock ou o showgaze dos Black Rebel Motorcycle Club, banda de rock de São Francisco da Califórnia, mas atualmente residem em Los Angeles. A atual formação é Robert Turner, Peter Hayes, Lea Shapiro, Nick Jago, o antigo baterista, saiu da banda para dedicar-se a um projeto a solo, com influências que vão desde Johnny Cash a Iggy Pop and the Stooges, The Doors, Sex Pistols, até bandas britânicas dos anos 80, especialmente os Jesus and the Mary Chain, que já passaram aqui hoje. Outra influência deles são bandas como My Bloody Valentine e Ride, do estilo musical shoegaze, caracterizado pelo ritmo psicadélico lento. No terceiro disco, Howl, eles incorporam ritmos como folk, blues e gospel. O nome da banda foi tirado do filme The Wild One, filme de 1953, onde Marlon Brando interpreta o líder de um bando de motoqueiros rebeldes. Inclusive, usam a mesma caveira pirata com dois pistões no lugar dos ossos das suas jaquetas. Praticamente a finalizar esta edição, mas antes, os The Scientists, We Had Love.

Um clássico em Space Revival para os Killers, o original da Joy Division, Shadowplay, e ainda Oh Yeah, dos The Subways. Em alinhamento final de Last International, mais uma banda americana de hard rock formada por Dalila Paz. Meus amigos, está tudo dito nesta edição dos Reis de Rock. Para o final, deixo-vos então com os The Last International. Espero encontrá-los novamente na próxima edição dos Reis de Rock, um pouco por todo o país e um pouco por todo o mundo, lançando 60 minutos de música que vai de encontro a muitos, muitos, muitos de nós. Um abraço do Helder Reis e não se esqueçam de ouvir boa música. Cheers, mates!

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5: E um minutinho depois das 8, é então o café duplo que se inicia. Bem-vindo, hoje é quinta-feira, 13 de agosto. Ontem tivemos então aquele fenómeno aguardado toda a semana, o eclipse a acontecer. E eu tenho que te dizer que fiquei um bocadinho desiludida. Pelo menos do sítio onde eu vim, eu estava ali na zona de Albufeira. Não foi assim uma escuridão tão intensa, parecia só que estava a ficar o pôr do sol, portanto, a anoitecer. Confesso que não foi assim um fenómeno muito interessante para mim, mas se quiseres partilhar a tua experiência, 914-500-660. Eu sou Soraya Varela, muito, muito bom dia.

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1: E para trás foram os Alentons com este Amor Antigo. Agora já toca Somber Song de Little Friend, ainda Daniel Camas com Rat Race e depois então teremos o Exercício Idor. Já sabes que estás no Café Duplo hoje comigo, Soraya Varela, até bem pertinho das 10. Deixa de ficar. Um bom dia.

0: foi Daniel Camas com este Rat Race e agora 15 minutinhos depois das 8 está na altura de uma nova edição do Exercício e Dor, aliás uma nova edição aqui na nossa emissão porque esta será um episódio repetido sobre o ombro congelado para ouvir agora. 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
1: Olá e bem-vindos a mais um episódio da nossa rúbrica Exercício e Dor, onde temos conversas semanais sobre movimento e reabilitação com médicos fisiatras e hoje temos a companhia novamente do fisiatra Rui Sales Marques. Olá,
2: olá
1: da Clínica Sales Marques. Hoje vamos falar sobre outro tema, ombro congelado. O que é isto? Que tema é que é este?
2: Pronto, o ombro congelado é um termo que até pode parecer corriqueiro, mas é mesmo um termo científico. Portanto, nós quando falamos de ombro congelado, falamos de um termo que se refere a uma capsulita adesiva. O termo técnico, mais técnico é este. E uma capsulita adesiva, ou um ombro congelado, é precisamente o que o nome indica. Portanto, é um ombro que perde mobilidade, que fica congelado. Em inglês é chamado frozen shoulder.
1: Tradução literal.
2: É a tradução literal. E que basicamente, mais uma vez, tal como algumas patologias, eu considero que é de uns síndromes e de patologias mais subdiagnosticadas. O ombro congelado é no fundo, uma perda progressiva da mobilidade do ombro. E que é um diagnóstico clínico, portanto não é obrigatório haver um exame, um raio-x, um taco, uma ressonância que nos diga você tem um ombro congelado, e é muito um diagnóstico clínico. E quando nós dizemos um diagnóstico clínico é algo que se vê no gabinete com o médico e observando as amplitudes deste braço, deste ombro neste caso. O que é que acontece? Muitas vezes o ombro congelado aparece após longos períodos de imobilização. Por exemplo, partimos um braço, ficamos com o braço ao peito, imobilizado, ou colocamos um gesso e ficamos bastante tempo sem o mexer, porque faz parte do tratamento inicial. E depois pode-se instalar um ombro congelado, ou seja, quando vamos tentar voltar a mexer o nosso ombro, ele perde mobilidade. Isto é uma das causas. E aí, o que é que acontece? Temos um trabalho longo pela frente para o reabilitar. Outra causa, por vezes, é o que nós chamamos idiopática em medicina, que é uma causa ainda sem justificação aparente, em que muitas vezes até começa com uma simples inflamação, com uma tendinite do ombro, alguém que faz ginásio, passa muito tempo no rato, no dia-a-dia, no computador, e que acaba por desenvolver uma tendinite simples do ombro, mas com o passar do tempo esta dor não melhora, e a pessoa, sem se aperceber, vai usando cada vez menos o braço, vai levantando cada vez menos o braço, e quando dá por ela e vai à consulta, nós vamos testar e tem menos mobilidade. As mulheres, por exemplo, deixam de conseguir chegar o braço lá atrás, para chegar ao sutiã, ou para tomar banho, para levarmos o cabelo, e funcionalmente vão percebendo aqui que, ok, já não tenho o meu ombro a mexer como mexia antes. E clinicamente é um bocadinho isto, portanto, parece um diagnóstico simples, mas muitas vezes é esquecido. E não é por acaso, porque nós sabemos que hoje em dia existem muitos exames, as pessoas aparecem-nos muitas vezes nas consultas e dizem-nos, tenho aqui a minha ecografia, eu tenho aqui a minha ressonância, e eu costumo dizer que não tratamos exames, tratamos doentes, não é? E portanto convém mesmo observar os ombros dos nossos pacientes, porque hoje em dia existem tratamentos para tratar o ombro congelado e é algo que eu acredito muito e temos excelentes resultados.
1: Quando é que as pessoas os procuram? Que tipo de... Pronto, os sintomas já se sabe, mas que tipo de tratamentos e soluções é que têm para as pessoas?
2: Nós, geralmente, as pessoas muitas vezes aparecem-nos na consulta com uma dor no ombro, com alguns exames, mas não sabem que têm o ombro congelado. Ou seja, portanto, nunca ninguém lhes tinha dito. E o que é um pouco até preocupante, e por isso é que eu também quis trazer este tema, é que às vezes já estão a fazer há muitos meses fisioterapia, tratamento conservador, e não é que a fisioterapia não tenha o seu papel, que tem, e trata muitos ombros congelados, mas muitas vezes a partir de um certo patamar, quando não conseguimos recuperar mais amplitudes, quando o ombro está efetivamente congelado, mesmo com a nossa ajuda não conseguimos mobilizar aquele ombro, nós temos bons tratamentos alternativos. Estamos a falar de um conjunto de tratamentos de injeções guiadas por ecografia. O mais importante chama-se hidrodilatação intraarticular. Não passa de, no fundo, abrirmos um bocadinho o espaço que está congelado no ombro. O ombro, quando congela, acaba por ficar com menos amplitudes e nós vamos tentar ganhar um pouquinho de espaço através de injeção para ele voltar a ter a sua mobilidade prévia. Isto acompanhado de mais dois procedimentos, muitas vezes que fazemos, que é um bloqueio do nervo, que é basicamente para adormecermos esta dor do ombro e a pessoa ganhar mais mobilidade, e também muitas vezes um tratamento da própria inflamação associada ao ombro. E portanto, isto estes tratamentos guiados por ecografia, mais sessões de fisioterapia direcionadas e mais o exercício que nós prescrevemos para o doente fazer em casa, porque é muito importante o trabalho de casa, a pessoa tem que fazer a sua automobilização do ombro, tudo junto, nós muitas vezes com um tratamento conseguimos devolver as amplitudes. Cada caso é um caso, mas com muitos bons resultados, porque estamos a falar de algo que é muito físico. O ombro congelou, tem pouco espaço e nós voltamos a devolver-lhe o espaço. E portanto é muito interessante, é muito efetivo e são poucos os casos que não resolvemos sem cirurgia.
1: E esses casos que resolvem ficam para sempre ou há a possibilidade de voltar?
2: É assim, nós na medicina dizemos sempre, para sempre, nem sempre nem nunca, não é? Aqui, como na vida. Mas o ombro congelado tem esta ingratidão de não sabermos se ele pode voltar ou não, não é? Porque seja num pós-cirúrgico ou seja na tal causa idiopática, ainda não sabemos o porquê. Há alguma tendência, há quem diga não, alguns estudos mostram que as pessoas com diabetes têm mais tendência a desenvolver ombros congelados. Mas, acima de tudo, depois da pessoa resolver um ombro congelado, fica a conhecer a patologia e já vai estar mais alerta para quando sentir que está a perder amplitudes, procurar ajuda mais cedo. E aí, por vezes, se nos procurar mais cedo, conseguimos até com, por exemplo, só com uma injeção ou até só com fisioterapia, tratarmos estes casos e não chegarmos ao ponto de um ombro congelado. Para ter uma noção, eu já recebi ombros congelados com 4, 5 anos de evolução. Tive um paciente que era pintor e deixou de pintar porque, basicamente, deixou de levantar o braço lá cima e perdeu a sua capacidade do seu trabalho, mas nunca ninguém lhe tinha dito que ele tinha um ombro congelado. E, efetivamente, pronto, há casos destes e, portanto, acho que era importante chamar a atenção deste diagnóstico, desta patologia.
1: É como disse noutras edições e noutros programas, é ouvir o corpo, não é? E estar atento aos sinais que
2: lhe dão. É isso, e procurar ajuda o mais cedo possível.
1: Exatamente, pronto. Obrigado, então. Não sei Obrigado. Se tem mais uma coisa a acrescentar.
2: Não, acho que era isto, alertar para este tema.
1: Pronto, obrigado, Rui. Nós obrigado. Voltamos para a semana com mais conversas científicas com médicos fisiatras.
0: 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E foi mais uma edição do Exercício e Dor. Podes encontrá-la já nas nossas plataformas digitais e na próxima quinta-feira há a nova edição para ouvir aqui na emissão. Continuando com mais música, seguimos com Ícaro, Não Disseste Nada Ainda, DJ Shadow com Three Freaks. Portanto, já sabes, grandes temas a tocar sempre até às 10 da manhã nos 102.7 ou em rua.pt.

0: 8 horas 28 minutos, DJ Shadow com este 3 Freaks a acabar de tocar tema de 2006, levou-nos aqui 20 anos atrás no tempo.
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0: Ontem foi dia de eclipse, as notícias ainda falam sobre isso, pelo menos aqui para mim foi um bocadinho desapontante, não foi tão emocionante quanto eu estava à espera que fosse, mas quem sabe quem estivesse lá na zona mais norte do país tenha tido uma experiência um bocadinho melhor. Dizer-te também que hoje as máximas são de 33 graus para o distrito de Faro, amanhã 32, mantemos-nos com as temperaturas por arrondar os 30 graus durante praticamente toda a semana, por isso se vais de férias, ficas aqui com esta boa notícia, vais ter bom tempo.

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0: Vespa Asiática com este Tarde Livre e ainda sobre o eclipse de ontem, dizer-te que nós temos disponível no nosso YouTube e também nas restantes plataformas uma entrevista ao astrónomo Filipe Dias do Centro de Ciência Viva do Algarve. O eclipse já passou, mas foram dadas algumas informações que não precisavam de ser aplicadas apenas ontem, mas que são curiosidades sobre os eclipses. Portanto, se ainda não ouviste esta entrevista, podes passar nas nossas plataformas digitais e ouvires, porque se és alguém que gosta desta temática, vais sem dúvida receber e assim enraizar alguma coisa na tua cabeça sobre esta temática. Portanto, já sabes, está disponível nas nossas plataformas, podes ir ouvir.
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0: Seguindo com mais música, e antes de Pedro Poesia, que chega pelas 8h45, temos Ela Jaguara com Cru 85, também Dino Santiago com Como Seria. Estás no Café do Bolo do Rua FM, hoje estás comigo, Soraya Varela, aqui um dia pós-eclipse, desilusão para uns, grande evento para outros, portanto não sei em que parte é que estás, mas espero que tenhas gostado.

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1: Hoje vou contar-te o que é a solidão. São os silêncios demasiado longos, as vozes de conforto que tardam, os abraços demorados de chegar. São as horas e os lugares preenchidos de ausência, pessoas fora do lugar, que não estão onde deveriam estar. É a busca permanente de uma distração vaga que apenas enche o buraco, sem nunca ser capaz de o tapar. É ser casado com quatro paredes, filho de pais sem colo, órfão de filhos distantes. É o corpo perdido que sente, toda a mente ausente. É a pergunta que alguém faz e ninguém responde. É a dúvida suspensa no ar. A solidão sou eu, sempre que tu não estás.
2: Olá, Cláudia.
1: Olá, Cláudia. E não é o eco.
2: É verdade. Assim. Cláudia Sofia Sousa é a nossa convidada do P de Poesia no mês de março, alfacinha de berço e algarvia de gema. Nasceste em Lisboa, mas cresceste e vives atualmente no Algarve, onde tens as tuas raízes. É assim que te defines, não é?
1: É verdade, é verdade. Eu costumo dizer, eu fui nascer a Lisboa um bocado por acidente, porque os meus avós maternos viviam lá perto e a minha mãe achou que na altura... E ainda hoje o Algarve não era um sítio muito seguro para ter filhos e então lá estava mais equipado. Mas eu tenho bastante orgulho de ter nascido em Lisboa e ter no fundo aqui as minhas raízes. É assim uma dualidade que me apaixona.
2: Muito bem. A tua formação é em jornalismo e tens trabalhado sobretudo no mundo empresarial e na área de assessoria de comunicação. Dizes que escreves porque gostas, tens participado em várias coletâneas, em vários coletivos e eventos literários aqui pelo Algarve. Também foste finalista dos Novos Talentos FNAC em 2019. E eu gostaria que nos falasses um pouco sobre o livro que lançaste em 2016, Sobreviver. Queres nos contar um pouco?
1: Sim. É assim, é um desejo de quem escreve algum dia publicar, não é? Não necessariamente toda a gente que escreve publica, nem toda a gente que publica é escritor. Ouvi uma vez esta frase e ficou-me, mas era um desejo antigo. Eu não sabia muito bem por onde começar. E então esta brincadeira começou mais a sério em 2009, quando eu comecei um pequeno blog onde me propus escrever diariamente aquilo que eu sentia e que tinha vontade de escrever. E em 2016 surgiu, por conversas, por pessoas da área com quem eu comecei a relacionar, achei que já tinha conteúdo suficiente e acabei por organizar de forma temática aquilo que escrevia. Também cheguei à conclusão que escrevia mais ou menos sobre alguns temas específicos, não é?
2: Que queres identificá-los?
1: O amor, lá está sempre acima de tudo, não é? Porque é muito abrangente, não? Existem muitos tipos de amor. A morte também é um tema que está sempre presente. A maternidade, porque também fui mãe e acho que é uma coisa que marca sempre muito a vida de uma mulher. E depois também a paixão pela escrita, não é? Porque no fundo pode-se escrever e também refletirmos sobre o que é isto de escrever e o que é que nos faz sentir e o que é que queremos transmitir com isso.
2: No primeiro poema fala sobre a solidão. Dirias que a escrita ajuda a combater a solidão?
1: Sim, sem dúvida. Eu no outro dia ouvi uma entrevista com uma escritora que já falecida, mas que eu gosto muito, que é a Clarice Lispector, em que ela dizia que o adulto é triste e solitário. E eu acho que é isso que nós somos, nós adultos, porque vamos perdendo aquela inocência.
2: Aquele fulgor, não é? Da infância.
1: Aquele espanto, tudo aquilo, e tudo vai mirrando dentro de nós, não é? E depois às tantas nós precisamos de transformar, ou somos consumidos por aquilo, não é? Ou convertemos aquilo em algo de bom. E eu acho que é um bocadinho isso que eu tento fazer com a escrita, tanto para mim como para quem me lê.
2: Ou seja, a escrita permite-nos transformar algo menos bom...
1: Com certeza.
2: Em algo mais brilhante.
1: Converter, é o que eu tento sempre. Converter coisas más em coisas boas através da escrita.
2: Gosto dessa tua perspectiva e subscrevo. Sei que vais agora editar em março um novo livro, diferente.
1: Sim.
2: Porque, se bem entendi, o sobreviver, e do que estive a ler, mistura ali poesia, prosa poética. O novo livro é distinto, não é, Cláudia? Fala-nos um pouco.
1: Sim, sim, o novo livro é um romance, ou algo que se pareça com um romance, pronto, é prosa, de certa forma poética, porque eu acho que é a minha forma de escrever sempre assim, seja, nós quando já falámos a título particular, eu costumo dizer, eu não me considero poeta, e eu não escrevo poesia deliberadamente, não é? Quando acontece qualquer coisa parecida com poesia, é por acaso. É a poesia que me encontra, não sou eu que procuro a poesia. E se calhar porque cresci com aquele poema, com o Perdidamente da Flor Bela Espanca, em que diz que o ser poeta é ser mais alto, é ser maior do que os homens, e fiquei um bocadinho com aquela ideia de que ser poeta é uma coisa, eu não procuro esse endeusamento, não é?
2: Colocaste a poesia assim numa fasquia muito alta,
1: sim,
2: não é?
1: Sim, sim.
2: Mas não tem que ser, não é?
1: Sim.
2: A poesia existe nas pequenas coisas que...
1: Sim, é verdade, é verdade, é verdade.
2: Eu gosto muito, e comentei contigo, da definição de poesia de um poeta que reside aqui no nosso Algarve, nosso colega, que é o Tiago Marcos, que ele diz: poesia é quando a escrita não chega ao fim da linha. E eu acho que é uma definição tão simples e tão bonita que acho que é preciso às vezes desmistificar essa fasquia tão alta da poesia.
1: Dizer muito com pouco.
2: Isso mesmo.
1: Mas este novo livro é um bocadinho mais aquilo que eu gosto e que eu pretendo fazer daqui para a frente. Eu acho que me identifico mais com a prosa, tanto escrever romances como contos. Eu gosto de contar histórias, acima de tudo, até porque a minha formação vem do jornalismo e acaba por ser sempre um bichinho que fica cá, que é conhecer pessoas, conhecer as suas vidas, as suas histórias, e depois tentar contá-las de uma forma que toque os outros.
2: Podes desvendar um pouco o véu? Sobre o novo livro, título, assim mais ou menos o enredo.
1: Sim.
2: Deixa ao teu critério.
1: Agora acho que já posso revelar, até porque já está mais próximo da data. O livro chama-se A Morte Não É Nada, e de certa forma é autoficção, ou seja, é baseado numa história que me aconteceu, da minha vida. Não é propriamente a história totalmente narrada, não é? Acabo por ficcionar à volta da história, ou seja, parte de um acontecimento específico, que foi a morte do pai da minha filha, que já aconteceu há 10 anos e que, como é inevitável, não é? Um acontecimento que marca bastante,
2: claro.
1: Marcou-me tanto a mim como a minha filha. E eu achei que era digno honrar a memória dele, e também deixar contar a história dele, tanto para a minha filha como para outros três filhos que ele tinha, porque uma coisa que me entristece muito é que nós passamos por esta vida, desaparecemos, e o que nós andamos aqui a fazer ninguém sabe. E eu acho que é um bocado o dever e também a função de um escritor contar essas histórias e perpetuá-las através da escrita, não é? Porque a partir do momento em que está escrita, aquela história já não pertence.
2: Exato.
1: Pertence a quem vai ler.
2: Tu citas no início um escritor, não fixei o nome, que quando te apaixonas por um escritor ficas imortal, não é?
1: Exatamente.
2: Eu acho muito bonito esse teu objetivo e essa tua homenagem a um grande amor da tua vida, não é?
1: Lá está, a transformar uma coisa má que me aconteceu, no fundo.
2: A dor.
1: É uma coisa boa, não é? Não dramatizando,
2: certo,
1: mas levando também algum conforto a alguém que passe por uma situação idêntica e que possa encontrar ali pontos de identificação e que se possa fortalecer também com aquela leitura.
2: Vamos então ficar aqui expectantes para ler o teu romance, que sairá ainda em março, não é?
1: Sim, o lançamento está previsto para dia 29 de março na Biblioteca Municipal de Olhão, às 16 horas.
2: É aberto
1: ao público, okay. Quem quiser.
2: Fica aqui o desafio lançado também aos nossos ouvintes. O nosso tempo está a chegar ao fim, passa no instante. Obrigada por teres aceito o meu convite.
1: Obrigada eu pelo convite.
2: Ficámos a conhecer um pouco melhor a tua escrita e vamos terminar agora com o segundo poema que escolheste, que aborda aqui um assunto que falaste, que é a maternidade, e que é importante para qualquer mulher, como tu referiste, que é mãe, e que se chama Depois de Nós.
1: Os filhos. Vontades próprias que nascem em nós, jorrando sangue, rasgando carnes. Fazem-se ouvir num choro que abafa o grito. São alegrias de curar dor, ecos de continuidade. Nós, depois de nós, a vida que fica depois de sermos só silêncio.

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1: E foi mais uma edição do Pedro Poesia, já disponível nas nossas plataformas. 3 minutinhos para as 9 da manhã. Vamos a mais um tema do baú. É Bruno Mars com The Lazy Song.
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0: Foi Extra Zen com They Know My Name a abrir esta segunda e também última hora de Café Duplo de hoje, quinta-feira, 13 de agosto. São 9 horas e 4 minutos. Estás comigo, Soraya Varela, até bem pertinho das 10 da manhã e dizer-te que se eu gosto muito de reforçar isto nas minhas emissões. Se ainda não nos segues nas redes sociais, toca a ir fazê-lo, porque nós já publicamos muita coisa por lá, mas já sabes que o Festival Eve está a aproximar-se, portanto também ainda teremos muitos mais conteúdos a serem lançados. Entretanto, já estão a ser lançados conteúdos deste festival, nomeadamente entrevistas que fizemos na conferência de imprensa, onde foi apresentado o cartaz e onde estiveram presentes a nossa Mariana Correia e também Ruben Bento. Um dos entrevistados, uma das últimas entrevistas que saiu, foi ao Peculiar e é essa entrevista que te vou deixar ouvir aqui também na emissão.
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2: Acho que está na altura do Algarve também ter o seu momento na pop e o seu momento na música popular a nível nacional.
3: Algarvio em casa, a jogar em casa no Festival Eve. Olá, Peculiar.
2: Alô, tudo bem?
3: Tudo ótimo. Estiveste há pouco tempo na rua para apresentar o teu EP. Que vibe é que vais entregar no Festival Eve este ano?
2: Este ano estamos a trabalhar com uma sonoridade algarvia. Acho que está na altura de o Algarve estar no mapa da forma como todas as outras. Temos o Alentejo agora, temos o Trás-os-Montes, temos o Minho. Acho que está na altura do Algarve também ter o seu momento na pop e o seu momento na música popular a nível nacional. E vou tentar trazer esta, portanto, onda de verão, de música algarvia, referências. Depois as pessoas vão ouvindo e vão. Já tinha um pequeno cheiro disso com a Azeitona e agora vão sair mais músicas dentro desse género.
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3: Então, até setembro vamos ter novidades.
2: Bastantes novidades.
3: Com colaborações?
2: Colaborações, não sei. Só se forem colaborações algarvias.
3: Ai, agora fica curiosa. E vão estar no Festival Eve?
2: Se fica para ver, está tudo dependente ainda de várias coisas.
3: Muito bem, já sabes em que palco é que vais tocar e em que dia?
2: Vou tocar, na minha opinião, no melhor dia, que é o dia 5, que vai ser no palco Fábrica, e o horário ainda não tenho a certeza, mas depois as pessoas mantendo atualizadas vão ver de certeza.
3: F de?
2: Faro.
3: Obrigada, Peculiar.
2: Nada, obrigado.
0: Foi então esta pequena entrevista ao Peculiar durante a conferência de imprensa de apresentação do cartaz. Festival Eve que vai decorrer de 3 a 5 de setembro. A tua rua vai estar presente, como tem estado nas últimas edições todas. E, portanto, vamos estar a preparar muitos conteúdos para ti, também entrevistas, passatempos. Portanto, já sabes que quando nós saímos do estúdio é sempre com uma generosidade extra. Portanto, fica muito atento a essas emissões.

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1: Sexta-feira, dia 21, o Teatro das Figuras recebe o musical Evita. O musical narra em formato ópera rock a ascensão e queda de Eva Perón, a carismática e controversa primeira-dama da Argentina. Passado nas décadas de 1930 e 1940, o musical acompanha a trajetória desta jovem ambiciosa que sai do interior em busca de fama e fortuna em Buenos Aires. A história é narrada por Che, revolucionário cético e uma espécie de consciência crítica que observa e questiona as ações de Eva ao longo da sua vida. A nota na agenda. 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
2: 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O grupo toca o seu estilo único de reggae, com um toque de dub, soul, pop, ska e afrobeat. Já a cantora Naomi tem composições que impressionam através da poesia e da sua voz poderosa e singular. As suas letras honestas transmitem uma mensagem importante, enquanto a sua incrível banda traz autenticidade, good vibes e um groove multicultural que te vai arrastar para a pista de dança. 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
4: E foram então três sugestões culturais para adicionares à tua agenda. Já sabes que nós aqui na Rua FM não queremos que te falte nada e queremos que estejas sempre a par de todos os eventos que estão a acontecer aqui um bocadinho por toda a região algarvia. Portanto, aqui foram três sugestões. Já sabes que tens sempre 15 minutos depois da hora várias sugestões para lá está, para que não te falte nada. Nós aqui queremos que estejas sempre informado e também que estejas sempre a ouvir boa música. Por isso é com isso que vamos continuar agora com Wolf, Alice, Bloom, Baby Bloom, também Muse com Uprising. Já sabes, sempre grandes temas a tocar aqui.
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0: WTDPG com Geração, tema de 2021, 9:29. Dizer-te que hoje, 13 de agosto, é também o Dia Mundial do Canhoto. Caso não estivesse a par desta data, celebra-se hoje e caso sejas canhoto, hoje o dia também é teu. E também um facto curioso é que em Portugal apenas 10% da população é canhota. Portanto, aqui uma parte da população bastante pequena. Achava que a percentagem era maior, mas pronto, se fazes parte deste grupo, é um grupo restrito, por assim dizer, muito pequenino e, portanto, se fazes parte, olhas assim, alguém que hoje tem um motivo especial para celebrar.
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0: Seguimos com Jane, Kill It With A Beat. Esta é música nova na playlist. Tivemos novos temas a entrar. Está um post no nosso Instagram dedicado a todos os temas que entraram. Caso ainda não tenhas visto e não saibas quais são, é só passares por lá.

0: Little Sims com este Free, 9 horas 39 minutos. Seguimos com mais música. Esta já não havia há algum tempo e confesso que gosto bastante. É o Dillas com Direção Paris, depois também de Dead Man's Shoes.
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1: Eu acho a coisa mais simples, mais definitiva, né, para explicar o amor entre duas pessoas. Eu gostava dela, que era ela, que era eu.

Amor é força de movimento. Não existe amor parado ou amor sozinho. O amor é uma ponte entre nós e o que a gente escolhe amar. Se o outro é o infinito, o indizível, amar o outro é também amar essa dúvida, essa interrogação, aquilo que não se pode tocar de verdade. Amar é intuir o tamanho do universo e querer percorrê-lo.

segue a tua vida, ele vira a acabar de tocar. 7 minutinhos para as 10 da manhã, portanto é a altura também de fechar este café duplo de hoje, quinta-feira, 13 de agosto, Dia Mundial do Canhoto. Também, se por acaso és canhoto, hoje é um dia especial para ti. Apenas 10% da população em Portugal é canhota, portanto é aqui um fator muito especial para quem é canhoto. Eu sou Soraya Varela, regresso muito em breve, mas por hoje está tudo dito. Deixo-te aqui ao som de mais boa música, Manuel Fúria e os Náufragos com 20 mil naves. Também ainda toca Pongo com Alabamento e daqui a pouco temos também Faro em Foco, hoje em direto aqui na emissão, por isso deixa de ficar desse lado, até breve.

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1: Estamos de volta com mais um episódio do Faro em Foco, hoje uma emissão em direto, a primeira deste programa, onde falamos de um evento que todos os anos transforma Faro num ponto de encontro de culturas, música, dança e tradições de vários cantos do mundo. Pois é, o Folk Faro está de volta, 16 a 22 de agosto aqui em Faro e noutros sítios também. Mas também para percebermos o que é que está preparado para esta edição, estamos à conversa com a Joana Coelho, da Comissão Organizadora do Festival. Olá, Joana.
2: Olá, bom dia.
1: Bem-vinda à Rua FM mais uma vez. Estavas a dizer que já tinhas passado por aqui também.
2: Sim.
1: Noutras alturas também a representar o Folk Faro. Isto são muitos países, representados aqui no Folk Faro. O que é que esta diversidade traz a este festival?
2: Então, este ano temos 7 países representados. Brasil, Chipre do Norte, Eslováquia, França, Itália, Nicarágua e Quénia. Temos uma diversidade assim de continentes. Temos continente africano, continente sul-americano e alguns países da Europa, o que traz assim uma diversidade cultural enorme também para o nosso público e para saber um bocado desta diversidade de folclore.
1: E antes de começar o festival em si, há sempre uma grande gala de abertura, não é?
2: Sim.
1: O que é que podemos esperar desta gala? Onde é que vai ser feito? Quando é que é? A que horas é?
2: Temos a nossa gala de abertura, dia 16 de agosto, às 21h30, no Teatro das Figuras. E aqui nesta gala vão passar todos os países, ou seja, vão dançar todos os países durante 12 minutos. Assim o público tem a oportunidade de ver todos durante um bocadinho. Ou seja, é como se fosse uma mostra daquilo que nós temos para oferecer.
1: E eles vão atuar já aí também.
2: E já vão atuar já aqui. E depois, de segunda a sexta-feira, cada país tem a sua noite no palco da Doca, às 10 da noite.
1: E durante a semana estávamos a falar desses espetáculos. Temos espetáculos todas as noites. O que é que vai acontecer em concreto?
2: Temos espetáculos todas as noites no palco da Doca, com estes tais países. Cada noite é um país. No entanto, depois também trabalhamos com vários municípios e várias localidades. Vamos ter espetáculos em Quarteira, em Alte. Vamos ter espetáculos também onde na Altura, em Altura, no município de Castro Marim. Na Arpi temos animações para a terceira idade e temos animações também para as crianças, na Biblioteca de Faro. Depois, de segunda a sexta-feira, temos ateliês de dança todos os dias às 6 da tarde na Escola Santo António, onde é aberto ao público e tem a oportunidade de aprender danças destes países.
1: Estavas a falar desse, vão descentralizar aqui um bocado o Folk Faro. É uma coisa que já fazem há muito tempo?
2: Há muito tempo, estamos na 22ª edição. Então tentamos também levar a outras localidades para termos uma maior oferta ao nosso público e no Algarve.
1: E também para, como eu estava a dizer, a descentralização, para também outras pessoas que não tenham a oportunidade de vir a Faro conseguirem ter esses espetáculos.
2: Exatamente.
1: Lá. Que tipo de espetáculos é que vão ser nesses locais? É só uma atuação? São várias atuações?
2: É uma atuação também feita com um grupo convidado. Por exemplo, vamos ao mercado de Quarteira e temos a fazer a primeira parte o Rancho Folclórico de Lulé e depois temos o grupo do Quénia. Em Altura vão 3 grupos nossos. Temos a Eslováquia, Itália e, se não me engano,
1: é normal.
2: Pronto, Chipre. Vamos também a São Brás de Alportel. Então há também essa troca com o resto do público.
1: E eles muitas vezes vêm de vários sítios do mundo. Acredito que há grupos que já vêm há muitos anos, há outros grupos que se calhar vêm pela primeira vez. Pelo menos as pessoas, podem não ver os grupos, mas as pessoas. Isto também é bom para haver esta troca de impressões, de informações, de culturas.
2: É uma troca cultural enorme e nós fazemos amizades nestes festivais. Depois até chegamos a ir visitá-los aos países deles, ou seja... Okay. São laços que se criam, não há fronteiras, lutamos, ou seja, criamos um ambiente de paz, de harmonia entre todos os povos que visitam o Folk Faro.
1: Okay. Vocês já foram a outro Folk Faro noutro país?
2: Já, o Grupo Folclórico de Faro, que é o organizador do Folk Faro, nós vamos sempre, todos os anos, a um festival internacional. Então acabamos por fazer essa troca. Okay. Estamos a participar nesses festivais e já não os organizamos, mas sim, sabemos mais ou menos como é que funciona a logística, ser participante de um grupo festival internacional de folclore. Então, depois aqui tentamos dar o melhor aos grupos.
1: Claro.
2: Dentro das nossas condições.
1: Também o facto de irem lá fora também percebem mais ou menos também como é que se faz, vão tirando ali alguma informação de como é que funciona. Estavas a falar da logística, isto preparar isto tudo.
2: Preparar isto,
1: quando
2: sim.
1: É que vocês começam a preparar e o que é que implica esta preparação?
2: Portanto, nós temos a comissão organizadora começa a reunir desde o início do ano firmar contratos entre os grupos, logística em termos de alojamento. Estamos a montar alojamento na Escola Santo António, que é onde os grupos ficam a dormir todos estes dias há 3 semanas.
1: Ok.
2: Desmontar salas, montar beliches, pôr lençóis, tudo, limpar a escola toda, organizar transportes, como é que os grupos se movem das atuações para as outras, ou seja... É uma logística imensa.
1: Pois
2: programar
1: é.
2: Tudo, entrar em contacto com as câmaras municipais, etc.
1: Isto também tem um impacto a nível de turismo, porque são muitas pessoas a vir cá de outros países que depois, eventualmente, hão de regressar.
2: São cerca de 300. 300 pessoas.
1: E depois eles ficam aqui a conhecer uma realidade que não conheciam.
2: Sim.
1: Qual é o feedback que têm quando vêm conhecer Faro pela primeira vez?
2: Adoram e querem cá ficar. Porque está junto à praia, o tempo é bom. Nós também proporcionamos, eles têm um dia livre, nós proporcionamos visitar a Praia de Faro, então eles também podem fazer atividades no Centro Náutico. Então é sempre uma experiência bastante agradável. E adoram cá estar.
1: Ok. Aqui em jeito de convite, o que é que dirias às pessoas para virem assistir a este Folk Far?
2: Então, dia de 16 a 22 de agosto vão ter o Folk Far na vossa cidade. Ainda há bilhetes para a gala de abertura no dia 16 no Teatro das Figuras pelas 21h30 e todas as noites em Faro no Palco da Doca. Se estiverem por estes conselhos, seja Loulé, Altura, Quarteira... Temos também animações na Biblioteca Municipal, são super bem-vindos. Nas nossas páginas, nas nossas redes sociais, no Instagram, escrevam Folk Faro e todos os dias vai sair a programação diária de espetáculos e de atividades para esse mesmo dia. Portanto, é só seguirem e vão ter a informação lá toda.
1: Ok, obrigado mais uma vez por ter
2: passado
1: por aqui. E fica então o convite, descubram a programação 16 a 22 de agosto, deixem-se levar por esta viagem. Por diferentes culturas com o Folk Faro. Mais uma vez, obrigado.
2: Obrigada.
1: E até uma próxima.
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1: Dia 19 de agosto acontece o Festival Paragem no Centro Cultural de Lagos. Este festival vai contar com os Lavoisier, grupo formado por Patrícia Relvas e Roberto Afonso. Este duo reinventa o cancioneiro tradicional português através de uma abordagem minimalista. Não percas o Festival Paragem, dia 19 de agosto, pelas 9h30 da noite no Centro Cultural de Lagos.
2: De 6 a 16 de agosto acontece a Mostra de Cinema ao Ar Livre de Tavira. Há coisa melhor do que passar as noites de verão a ver filmes espetaculares sob a luz das estrelas? Eu acho que não. As sessões são às 9h30 da noite, mas a partir das 8h30, a bilheteira e o bar dos claustros do Convento do Carmo estarão a funcionar. No menu dos filmes há destaque para Valor Sentimental, A Pequena Amélie, Orlando Pantera e muito mais. Anota na agenda a Mostra de Cinema ao Ar Livre de Tavira, de 6 a 16 de agosto, nos claustros do Convento do Carmo.
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3: Olá, muito boa tarde. Um novo conjunto de apoios no valor de 3,2 milhões de euros destinado à reabilitação do litoral, linhas de água, encostas e outros recursos hídricos abrange 8 municípios algarvios afetados pelas tempestades do início do ano. Entre os municípios abrangidos estão Albufeira, Alcoutim, Lagos, Portimão e Silves. Esta intervenção integra a resposta do governo face aos danos provocados pela tempestade Kristin e pelos eventos que se seguiram. Podes saber mais informações em sulinformação.pt. Lagoa vai modernizar a iluminação pública com tecnologia LED. O município de Lagoa vai substituir 863 luminárias convencionais por equipamentos LED em 4 zonas do concelho.

Nova tecnologia permite reduzir entre 60% e 70% o consumo de energia face aos equipamentos substituídos. Mais informações em sulinformação.pt. O algarvio Luan Andrade foi convocado para os europeus de patinagem artística. O jovem algarvio integra a convocatória da seleção portuguesa para o Campeonato da Europa de Patinagem Artística 2026, que se vai realizar de 3 a 9 de setembro em Ponte di Legno, em Itália. A lista de 19 convocados conta com o patinador do Clube de Patinagem

0: Mais informações em sulinformação.pt. A informação está completa, regresso às 6 da tarde.
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2: Sexta-feira, dia 21, arranca no Parque de Feiras e Exposições de Lagoa a Fatacil 2026. A maior feira do sul do país está de regresso para 10 dias repletos do melhor do artesanato, gastronomia, pecuária, comércio e grandes concertos que prometem animar todas as noites do evento. Sobem a palco nomes como Tony Carreira, Hybrid Theory, Sara Correia e Plutónio. Não percas a nova edição da Fatacil 2026 de 21 a 30 de agosto em Lagoa.
3: 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Até setembro podes descobrir um ciclo dedicado ao cinema ibérico com filmes premiados, histórias marcantes e sessões ao ar livre para desfrutar nas noites deste verão. 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
1: Sexta-feira, dia 21, o Teatro das Figuras recebe o musical Evita. O musical narra em formato ópera rock a ascensão e queda de Eva Perón, a carismática e controversa primeira-dama da Argentina. Passado nas décadas de 1930 e 1940, o musical acompanha a trajetória desta jovem ambiciosa que sai do interior em busca de fama e fortuna em Buenos Aires. A história é narrada por Che, revolucionário cético e uma espécie de consciência crítica que observa e questiona as ações de Eva ao longo da sua vida. A nota na agenda, dia 21, às 9:30 da noite, o musical Evita no Teatro das Figuras, em Faro.
2: Sábado, dia 22, a República 14 recebe concerto de Naomi Falcon and the Dub Collective. O grupo toca o seu estilo único de reggae, com um toque de dub, soul, pop, ska e afrobeat. Já a cantora Naomi tem composições que impressionam através da poesia e da sua voz poderosa e singular. As suas letras honestas transmitem uma mensagem importante, enquanto a sua incrível banda traz autenticidade, good vibes e um groove multicultural que te vai arrastar para a pista de dança. Anota na agenda, concerto de Naomi Falcon and the Dub Collective, na República 14, dia 22, às 9 da noite, em Olhão.
3: 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Não percas um verão animado pelas ruas de Lagos, com muitos concertos até dia 28 de agosto.
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0: 5:10. Muito boa tarde, boa quinta-feira.
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0: Há pouco Valete com Tem Calma, já a seguir Manuel Cruz com Cães e Ossos. Estás no sítio obrigatório na Rua FM comigo, Mariana Correia, até bem perto das 7 da tarde. Há vícios para ouvir do Chico da Tina, mas antes há Manuel Cruz.

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1: 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Este festival vai contar com os Lavoisier, grupo formado por Patrícia Relvas e Roberto Afonso. Este duo reinventa o cancioneiro tradicional português através de uma abordagem minimalista. Não percas o Festival Paragem, dia 19 de agosto, pelas 9:30 da noite no Centro Cultural de Lagos.
2: 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Pelo sexto ano consecutivo, o Humor PTM garante muitas gargalhadas durante o mês de agosto no grande auditório do Teatro Municipal de Portimão, com grandes nomes da comédia portuguesa. No cartaz, há atuações de Luís Franco Bastos, Eduardo Madeira, Gel, Vítor Sá e muito mais. Anota na agenda o Festival de Comédia Humor PTM, de 14 a 29 de agosto, no Teatro Municipal de Portimão.
3: 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O festival é também uma celebração da gastronomia local para desfrutar dos sabores tradicionais num ambiente festivo. Não percas, de 10 a 15 de agosto, o Festival do Marisco de Olhão.
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4: E depois do nosso Fora de Portas, segues com mais música. Made in Algarve, a tocar agora na Rua FM com Gold Cobra, com o tema Dancing with the Devil. Eu sou Mariana Correia, estou contigo no sentido obrigatório de quinta-feira até bem perto das 7 para te fazer companhia. Agora Gold Cobra, depois a Florence and the Machine.
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0: Fred Again com Bad Thorns. 5 horas 28 minutos, 32 graus lá fora, nesta quinta-feira. Black Bear já a seguir com At My Worst. Depois a She's a Go-Go Dancer. Às 40 há mensagens de rua para ouvires, mas agora.
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0: A acabar de tocar Rara com Filha Bastarda. São 5h39, muito boa tarde, bem-vindo à Rua FM. Estás no sentido obrigatório comigo, Mariana Correia, até bem perto das 7. Não te esqueças que hoje saiu mais uma edição do Faro em Foco. Esta edição sobre o Folk Faro, que começa já na segunda-feira, dia 16, e que acontece até o dia 22 de agosto.
1: Até te passas!
0: É isso mesmo, passa então pelas nossas plataformas para ouvires a edição do Faro em Foco desta semana. Agora Wolf Alice com Beautifully Unconventional, depois há mensagens da rua para ouvires e depois muita música para te fazer companhia no teu regresso a casa.

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0: Bring Me The Horizon com o tema Lost. 10 minutos para as 6 da tarde, 32 graus lá fora, nesta tarde de quinta-feira, dia 13 de agosto. Há notícias para ouvir às 6 da tarde, mas antes, ainda há música para ouvir no teu regresso a casa. Já a seguir, Capicu com Making Teenage Anna Proud. Depois, a Ray com Where Is My Husband.
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0: Mas agora é com Making Teenage Anna Proud, da Capicua, que segues viagem no teu regresso a casa.

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1: Raycon, Where is My Husband? 4 minutos para as 6 da tarde. Há notícias para ouvires às 6 da tarde com a Soraya Varela, mas antes, ainda há música para ouvires agora com uma do baú.
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1: 2010, Two Door Cinema Club, com Cigarettes in the Theater, e depois, para acabar, moda americana com magia de cabeça.

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2: Olá, muito boa tarde. Um novo conjunto de apoios no valor de 3,2 milhões de euros destinado à reabilitação do litoral, linhas de água, encostas e outros recursos hídricos abrange 8 municípios algarvios afetados pelas tempestades do início do ano. Entre os municípios abrangidos estão Albufeira, Alcoutim, Lagos, Portimão e Silves. Esta intervenção integra a resposta do governo face aos danos provocados pela tempestade Kristin e pelos eventos que se seguiram. Podes saber mais informações em sulinformação.pt. Lagoa vai modernizar a iluminação pública com tecnologia LED. O município de Lagoa vai substituir 863 luminárias convencionais por equipamentos LED em 4 zonas do concelho. Alpuxinhos, Mexilheira da Carregação, Parchal e Praia do Carvoeiro são as áreas do concelho que serão alvo da requalificação da rede de iluminação pública. Segundo a autarquia, a nova tecnologia permite reduzir entre 60% e 70% o consumo de energia face aos equipamentos substituídos. Mais informações em sulinformação.pt. O algarvio Luan Andrade foi convocado para os Europeus de Patinagem Artística. O jovem algarvio integra a convocatória da seleção portuguesa para o Campeonato da Europa de Patinagem Artística 2026, que se vai realizar de 3 a 9 de setembro em Ponte di Legno, em Itália. A lista de 19 convocados conta com o patinador do Clube de Patinagem de Albufeira como o único representante algarvio. Luan Andrade, que compete no escalão de cadetes, sagrou-se recentemente campeão nacional de patinagem livre pela segunda vez. Mais informações em sulinformação.pt. A informação por hoje está completa. Regressamos amanhã à 1 e às 6 da tarde.
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0: Moura com This Is The Day a abrir a segunda hora do Sentido Obrigatório de hoje.
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0: É mesmo a tua rádio. 6 horas, 9 minutos, 31 graus lá fora. Evils com Euro Treasury. E não sei quanto a ti, mas ontem aconteceu o eclipse, que muita gente foi a correr comprar óculos e andaram então pelos vários sítios onde se poderia ver o eclipse em segurança. Eu, por acaso, não consegui óculos, portanto não o vi. Mas uma coisa que nós estávamos a falar na redação hoje, que dava vontade de ver. Portanto, quanto mais nos diziam, e nós sabemos que não se deve olhar para o eclipse porque, pronto, não é seguro também para os nossos olhos, mais vontade dava de olhar para o sol. Mas não, portei-me muito bem e não olhei porque tive realmente muito medo que, pronto, que me afetasse a vista. Eu já não vejo bem, não é? Os óculos, neste caso lentes, tive medo e pensei, não vou arriscar a minha visão no eclipse. Logo vejo quando vier o próximo, supostamente há um para o ano, mas também podes saber todas essas informações na comunicação social e a nossa entrevista sobre o eclipse que aconteceu ontem. Está tudo nas nossas plataformas, por isso passa por lá. Já a seguir há Marco Nuno com Road Trip para ouvires, também Exercício e Dor, uma repetição, mas antes há Evils com Euro Treasury.

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1: Olá e bem-vindos a mais um episódio da nossa rúbrica Exercício e Dor, onde temos conversas semanais sobre movimento e reabilitação com médicos fisiatras. E hoje temos a companhia novamente do fisiatra Rui Sales Marques. Olá,
2: olá,
1: da Clínica Sales Marques. Hoje vamos falar sobre outro tema, ombro congelado. O que é isto? Que tema é que é este?
2: Pronto, o ombro congelado é um termo que até pode parecer corriqueiro, mas é mesmo um termo científico. Portanto, nós quando falamos de ombro congelado, falamos de um termo que se refere a uma capsulita adesiva. O termo técnico, mais técnico é este. E uma capsulita adesiva, um ombro congelado, é precisamente o que o nome indica. Portanto, é um ombro que perde mobilidade, que fica congelado. Em inglês é chamado frozen shoulder.
1: Tradução literal.
2: É a tradução literal. E que basicamente, mais uma vez, tal como algumas patologias, eu considero que é de uns síndromes e de patologias mais subdiagnosticadas. O ombro congelado é no fundo, uma perda progressiva da mobilidade do ombro. E que é um diagnóstico clínico, portanto não é obrigatório haver um exame, um raio-x, um taco, uma ressonância que nos diga você tem um ombro congelado, e é muito um diagnóstico clínico. E quando nós dizemos um diagnóstico clínico é algo que se vê no gabinete com o médico e observando as amplitudes deste braço, deste ombro neste caso. O que é que acontece? Muitas vezes o ombro congelado aparece após longos períodos de imobilização. Por exemplo, partimos um braço, ficamos com o braço ao peito, imobilizado, ou colocamos um gesso, e ficamos bastante tempo sem o mexer, porque faz parte do tratamento inicial. E depois pode-se instalar um ombro congelado, ou seja, quando vamos tentar voltar a mexer o nosso ombro, ele perde mobilidade. Isto é uma das causas. E aí, o que é que acontece? Temos um trabalho longo pela frente para o reabilitar. Outra causa, por vezes, é o que nós chamamos de idiopática em medicina, que é uma causa ainda sem justificação aparente, em que muitas vezes até começa com uma simples inflamação, com uma tendinite do ombro, alguém que faz ginásio, passa muito tempo no rato, no dia-a-dia, no computador, e que acaba por desenvolver uma tendinite simples do ombro, mas com o passar do tempo esta dor não melhora, e a pessoa, sem se aperceber, vai usando cada vez menos o braço, vai levantando cada vez menos o braço, e quando dá por ela e vai à consulta, nós vamos testar e tem menos mobilidade. As mulheres, por exemplo, deixam de conseguir chegar o braço lá atrás para chegar ao sutiã ou para lavar, para tomar banho, para levarmos o cabelo, e funcionalmente vão percebendo aqui que, ok, já não tenho o meu ombro a mexer como mexia antes. E clinicamente é um bocadinho isto. Portanto, parece um diagnóstico simples, mas muitas vezes é esquecido. E não é por acaso, porque nós sabemos que hoje em dia existem muitos exames, as pessoas aparecem-nos muitas vezes nas consultas e dizem-nos, tenho aqui a minha ecografia, eu tenho aqui a minha ressonância, e eu costumo dizer que não tratamos exames, tratamos doentes, não é? E portanto convém mesmo observar os ombros dos nossos pacientes, porque hoje em dia existem tratamentos para tratar o ombro congelado, e é algo que eu acredito muito, e temos excelentes resultados.
1: Quando é que as pessoas os procuram? Que tipo de... Pronto, os sintomas já se sabe, mas que tipo de tratamentos e soluções é que têm para as pessoas?
2: Nós, geralmente, as pessoas muitas vezes aparecem-nos na consulta com uma dor no ombro, com alguns exames, mas não sabem que têm o ombro congelado. Ou seja, portanto, nunca ninguém lhes tinha dito. E o que é um pouco até preocupante, e por isso é que eu também quis trazer este tema, é que às vezes já estão a fazer há muitos meses fisioterapia, tratamento conservador, e não é que a fisioterapia não tenha o seu papel, que tem, e trata muitos ombros congelados, mas muitas vezes a partir de um certo patamar, quando não conseguimos recuperar mais amplitudes, quando o ombro está efetivamente congelado, mesmo com a nossa ajuda não conseguimos mobilizar aquele ombro, nós temos bons tratamentos alternativos. Estamos a falar De um conjunto de tratamentos de injeções guiadas por ecografia. O mais importante chama-se hidrodilatação intraarticular. Não passa de, no fundo, abrirmos um bocadinho o espaço que está congelado no ombro. O ombro, quando congela, acaba por ficar com menos amplitudes, e nós vamos tentar ganhar um pouquinho de espaço através de injeção para ele voltar a ter a sua mobilidade prévia. Isto acompanhado de mais dois procedimentos, muitas vezes que fazemos, que é um bloqueio do nervo, que é basicamente para adormecermos esta dor do ombro e a pessoa ganhar mais mobilidade, e também muitas vezes um tratamento da própria inflamação associada ao ombro. E portanto, isto estes tratamentos guiados por ecografia, mais sessões de fisioterapia direcionadas e mais o exercício que nós prescrevemos para o doente fazer em casa, porque é muito importante o trabalho de casa, a pessoa tem que fazer a sua automobilização do ombro, tudo junto, nós muitas vezes com um tratamento conseguimos devolver as amplitudes. Cada caso é um caso, mas com muitos bons resultados, porque estamos a falar de algo que é muito físico. O ombro congelou, tem pouco espaço e nós voltamos a devolver-lhe o espaço. E portanto é muito interessante, é muito efetivo. E são poucos os casos que não resolvemos sem cirurgia.
1: E esses casos que resolvem ficam para sempre ou há a possibilidade de voltar?
2: É assim, nós na medicina dizemos sempre, para sempre, nem sempre nem nunca, não é? Aqui, como na vida. Mas o ombro congelado tem esta ingratidão de não sabermos se ele pode voltar ou não, não é? Porque seja num pós-cirúrgico ou seja na tal causa idiopática, ainda não sabemos o porquê. Há alguma tendência, há quem diga que pessoas... Há quem diga não, alguns estudos mostram que as pessoas com diabetes têm mais tendência a desenvolver ombros congelados. Mas, acima de tudo, depois da pessoa resolver um ombro congelado, fica a conhecer a patologia e já vai estar mais alerta para quando sentir que está a perder amplitudes, procurar ajuda mais cedo. E aí, por vezes, se nos procurar mais cedo, conseguimos até com, por exemplo, só com uma injeção ou até só com fisioterapia, tratarmos estes casos e não chegarmos ao ponto de um ombro congelado. Para ter uma noção, eu já recebi ombros congelados com 4, 5 anos de evolução. Tive um paciente que era pintor e deixou de pintar porque, basicamente, deixou de levantar o braço lá acima e perdeu a sua capacidade do seu trabalho, mas nunca ninguém lhe tinha dito que ele tinha um ombro congelado. E, efetivamente, pronto, há casos destes e, portanto, acho que era importante chamar a atenção deste diagnóstico, desta patologia.
1: É como disse noutras edições e noutros programas, é ouvir o corpo, não é? E estar atento aos sinais que
2: lhe dão. É isso, e procurar ajuda o mais cedo possível.
1: Exatamente, pronto. Obrigado, então, não sei
2: obrigado.
1: Se tem mais alguma coisa a acrescentar.
2: Não, acho que era isto, alertar para este tema.
1: Pronto, obrigado, Rui. Nós obrigado. Voltamos para a semana com mais conversas científicas com médicos fisiatras.
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3: E ficou assim esta repetição sobre o ombro congelado, o exercício e dor, todas as quintas-feiras. Há aqui um tema para ouvir junto ao UFM. Hoje foi sobre o ombro congelado e uma repetição que também já está disponível nas nossas plataformas. A Mosca com Corpos em Stock, depois a Apagão com Sou Eu e ainda Pink com Trouble, uma música do AU de 2003. Mas antes, há a música para ouvires com este tempo, Corpos em Stock. Eu sou a Mariana Correia, estou contigo até bem perto das 7 no sentido obrigatório desta quinta-feira, por isso deixa de ficar desse lado e boa viagem.

Pink com Trouble. Rua. 6h34, Filipe da Graça agora com Alta Classe. Depois Orelha Negra com Heartbreaker.

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1: Hoje vou contar-te o que é a solidão. São os silêncios demasiado longos, as vozes de conforto que tardam, os abraços demorados de chegar. São as horas e os lugares preenchidos de ausência, pessoas fora do lugar, que não estão onde deveriam estar. É a busca permanente de uma distração vaga que apenas enche o buraco, sem nunca ser capaz de o tapar. É ser casado com quatro paredes, filho de pais sem colo, órfão de filhos distantes. É o corpo perdido que sente, toda a mente ausente. É a pergunta que alguém faz e ninguém responde. É a dúvida suspensa no ar. A solidão sou eu, sempre que tu não estás.
2: Olá, Cláudia.
1: Olá, Cláudia. E não é o eco.
2: É verdade. Assim. Cláudia Sofia Sousa é a nossa convidada do P de Poesia no mês de março, alfacinha de berço e algarvia de gema. Nasceste em Lisboa, mas cresceste e vives atualmente no Algarve, onde tens as tuas raízes. É assim que te defines, não é?
1: É verdade, é verdade. Eu costumo dizer, eu fui nascer a Lisboa um bocado por acidente, porque os meus avós maternos viviam lá perto e a minha mãe achou que na altura... E ainda hoje o Algarve não era um sítio muito seguro para ter filhos e então lá estava mais equipado. Mas eu tenho bastante orgulho de ter nascido em Lisboa e ter no fundo aqui as minhas raízes. É assim uma dualidade que me apaixona.
2: Muito bem. A tua formação é em jornalismo e tens trabalhado sobretudo no mundo empresarial e na área de assessoria de comunicação. Dizes que escreves porque gostas, tens participado em várias coletâneas, em vários coletivos e eventos literários aqui pelo Algarve. Também foste finalista dos Novos Talentos FNAC em 2019. E eu gostaria que nos falasses um pouco sobre o livro que lançaste em 2016, Sobreviver. Queres nos contar um pouco?
1: Sim. É assim, é um desejo de quem escreve algum dia publicar, não é? Não necessariamente toda a gente que escreve publica, nem toda a gente que publica é escritor. Ouvi uma vez esta frase e ficou-me, mas era um desejo antigo. Eu não sabia muito bem a por onde começar. E então esta brincadeira começou mais a sério em 2009, quando eu comecei um pequeno blog onde me propus escrever diariamente aquilo que eu sentia e que tinha vontade de escrever. E em 2016 surgiu, por conversas, por pessoas da área com quem eu comecei a relacionar, achei que já tinha conteúdo suficiente e acabei por organizar de forma temática aquilo que escrevia. Também cheguei à conclusão que escrevia mais ou menos sobre alguns temas específicos, não é?
2: Que queres identificá-los?
1: O amor, lá está sempre acima de tudo, não é? Porque é muito abrangente, não? Existem muitos tipos de amor. A morte também é um tema que está sempre presente. A maternidade, porque também fui mãe e acho que é uma coisa que marca sempre muito a vida de uma mulher. E depois também a paixão pela escrita, não é? Porque no fundo pode-se escrever e também refletirmos sobre o que é isto de escrever e o que é que nos faz sentir e o que é que queremos transmitir com isso.
2: No primeiro poema fala sobre a solidão. Dirias que a escrita ajuda a combater a solidão?
1: Sim, sem dúvida. Eu no outro dia ouvi uma entrevista com uma escritora que já falecida, mas que eu gosto muito, que é a Clarice Lispector, em que ela dizia que o adulto é triste e solitário. E eu acho que é isso que nós somos, nós adultos, porque vamos perdendo aquela inocência.
2: Aquele fulgor, não é? Da infância.
1: Aquele espanto, tudo aquilo, e tudo vai mirrando dentro de nós, não é? E depois às tantas nós precisamos de transformar, ou somos consumidos por aquilo, não é? Ou convertemos aquilo em algo de bom. E eu acho que é um bocadinho isso que eu tento fazer com a escrita, tanto para mim como para quem me lê.
2: Ou seja, a escrita permite-nos transformar algo menos bom...
1: Com certeza.
2: Em algo mais brilhante.
1: Converter,
2: não é?
1: É o que eu tento sempre. Converter coisas más em coisas boas através da escrita.
2: Gosto dessa tua perspectiva e subscrevo. Sei que vais agora editar em março um novo livro, diferente.
1: Sim.
2: Porque, se bem entendi, o sobreviver, e do que estive a ler, mistura ali poesia, prosa poética. O novo livro é distinto, não é, Cláudia? Fala-nos um pouco.
1: Sim, sim, o novo livro é um romance, ou algo que se pareça com um romance, pronto, é prosa, de certa forma poética, porque eu acho que é a minha forma de escrever sempre assim, seja, nós quando já falámos a título particular, eu costumo dizer, eu não me considero poeta, e eu não escrevo poesia deliberadamente, não é? Quando acontece qualquer coisa parecida com poesia, é por acaso. É a poesia que me encontra, não sou eu que procuro a poesia. E se calhar porque cresci com aquele poema, com o Perdidamente da Flor Bela Espanca, em que diz que o ser poeta é ser mais alto, é ser maior do que os homens, e fiquei um bocadinho com aquela ideia de que ser poeta é uma coisa, eu não procuro esse endeusamento, não é?
2: Colocaste a poesia assim numa fasquia muito alta,
1: sim,
2: não é?
1: Sim, sim.
2: Mas não tem que ser, não é?
1: Sim.
2: A poesia existe nas pequenas coisas que...
1: Sim, é verdade, é verdade, é verdade.
2: Eu gosto muito, e comentei contigo, da definição de poesia de um poeta que reside aqui no nosso Algarve, nosso colega, que é o Tiago Marcos, que ele diz: poesia é quando a escrita não chega ao fim da linha. E eu acho que é uma definição tão simples e tão bonita que acho que é preciso às vezes desmistificar essa fasquia tão alta da poesia.
1: Dizer muito com pouco.
2: Isso mesmo.
1: Mas este novo livro é um bocadinho mais aquilo que eu gosto e que eu pretendo fazer daqui para a frente. Eu acho que me identifico mais com a prosa, tanto escrever romances como contos. Gosto de contar histórias, acima de tudo. Até porque a minha formação vem do jornalismo e acaba por ser sempre um bichinho que fica cá, que é conhecer pessoas, conhecer as suas vidas, as suas histórias, e depois tentar contá-las de uma forma que toque os outros.
2: Podes desvendar um pouco o véu? Sobre o novo livro, título, assim mais ou menos o enredo.
1: Sim.
2: Deixa ao teu critério.
1: Agora acho que já posso revelar, até porque já está mais próximo da data. O livro chama-se A Morte Não É Nada, e de certa forma é autoficção, ou seja, é baseado numa história que me aconteceu, da minha vida. Não é propriamente a história totalmente narrada, não é? Acabo por ficcionar à volta da história, ou seja, parte de um acontecimento específico, que foi a morte do pai da minha filha, que já aconteceu há 10 anos e que, como é inevitável, não é? Um acontecimento que marca bastante,
2: claro.
1: Marcou-me tanto a mim como a minha filha. E eu achei que era digno honrar a memória dele, e também deixar contar a história dele tanto para a minha filha como para outros três filhos que ele tinha, porque uma coisa que me entristece muito é que nós passamos por esta vida, desaparecemos, e o que nós andamos aqui a fazer ninguém sabe. E eu acho que é um bocado o dever e também a função de um escritor contar essas histórias e perpetuá-las através da escrita, não é? Porque a partir do momento em que está escrita, aquela história já não pertence.
2: Exato.
1: Pertence a quem vai ler.
2: Tu citas no início um escritor, não fixei o nome, que quando te apaixonas por um escritor ficas imortal, não é?
1: Exatamente.
2: Eu acho muito bonito esse teu objetivo e essa tua homenagem a um grande amor da tua vida, não é?
1: Lá está, a transformar uma coisa má que me aconteceu, no fundo.
2: A dor.
1: É uma coisa boa, não é? Não dramatizando,
2: certo,
1: mas levando também algum conforto a alguém que passe por uma situação idêntica e que possa encontrar ali pontos de identificação e que se possa fortalecer também com aquela leitura.
2: Vamos então ficar aqui expectantes para ler o teu romance, que sairá ainda em março, não é?
1: Sim, o lançamento está previsto para dia 29 de março na Biblioteca Municipal de Olhão, às 16 horas.
2: É aberto
1: ao público, okay. Quem quiser.
2: Fica aqui o desafio lançado também aos nossos ouvintes. O nosso tempo está a chegar ao fim, passa num instante. Obrigada por teres aceito o meu convite.
1: Obrigada eu pelo convite.
2: Ficámos a conhecer um pouco melhor a tua escrita e vamos terminar agora com o segundo poema que escolheste, que aborda aqui um assunto que falaste, que é a maternidade, e que é importante para qualquer mulher, como tu referiste, que é mãe, e que se chama Depois de Nós.
1: Os filhos. Vontades próprias que nascem em nós, jorrando sangue, rasgando carnes. Fazem-se ouvir num choro que abafa o grito. São alegrias de curar dor, ecos de continuidade. Nós, depois de nós, a vida que fica depois de sermos só silêncio.

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1: Mais uma repetição do Pedro Poesia. E eu despeço-me por ti, ou melhor, despeço-me de ti hoje, mas volto amanhã à mesma hora, das 5 às 7, para te fazer companhia no teu regresso a casa, no teu sentido obrigatório, das 5 às 7 da tarde. Por isso, não percas mais uma viagem com muita música e também, claro, na minha companhia. Eu volto amanhã, depois, claro, há café duplo logo a partir das 8 da manhã, para acabares a tua semana da melhor maneira, ou quem sabe, acabares ou começares as tuas férias já amanhã. Vamos ver.
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1: Made in Algarve, para fechar este sentido obrigatório, com Galopim, com Pote Volúpia. Até amanhã.

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E estamos quase no final, pessoal. Mais duas musiquinhas para terminar. Muito obrigado a todos que estiveram presentes aqui no Terrazzo. Eu chamo Nuno Silva e esta é a Rua 80. Espero vê-los por aí. Mais duas para terminar, pode ser?

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as duas primeiras grandes presenças nesta edição dos Reis de hoje. Jimi Hendrix e ainda o sentido de liberdade para Cream, I Feel Free. Woodstock Music and Art Fair, conhecido informalmente como Woodstock ou Festival de Woodstock. Foi um festival de música realizado entre os dias 15 e 18 de agosto de 69, muito próximo à região de White Lake, na cidade de Bethel, no estado de Nova York, nos Estados Unidos. Fica a cerca de 70 km a sudoeste da cidade de Woodstock. Anunciado como 3 dias de paz e música, o festival deveria ocorrer originalmente na pequena cidade de Wallkill, mas os moradores locais não aceitaram, o que levou o evento para a pequena Bethel, a 1 hora e meia de distância. Se calhar arrependeram-se.

Mais duas grandes bandas que estiveram presentes nos três dias de paz, amor e música. Woodstock, ano de 1969. On the Road Again, Kenneth Heath e ainda, Sun Cloudy to Love, Jefferson Airplane. O festival exemplificou a era da contracultura no final da década de 60 e começo de 1970. 32 dos mais conhecidos músicos da época apresentaram-se durante o fim de semana, por vezes chuvoso, para 400 mil espectadores. E ficou conhecido como um dos maiores momentos da história da música popular. De seguida, mais duas grandes bandas presentes nestes três dias de música do mundo. Creedence Clearwater Revival, em Fortunate Son, e ainda Bum O'Reilly, The Who.

O Festival de Woodstock surgiu dos esforços de Michael Lang, John Roberts, Joel Rosenberg e Artie Kornfeld. Roberts e Rosenman, que entrariam com as finanças, colocaram um anúncio sob o nome de Challenge International no New York Times e no Wall Street Journal. Jovens com capital ilimitado buscam oportunidades de investimento legítimas e interessantes e propostas de negócios. Lang e Kornfeld responderam ao anúncio e os quatro reuniram-se inicialmente para discutir a criação de um estúdio de gravação em Woodstock. Mas a ideia evoluiu para um festival de música e artes ao ar livre. No seguimento do alinhamento desta edição especial Reis do Rock Woodstock 1969, Soul Sacrifice de Santana e ainda os Blues de Janis Joplin.

Mesmo considerado um investimento arriscado, o projeto foi montado tendo em vista o retorno financeiro. Os ingressos passaram a ser vendidos em lojas de discos e na área metropolitana de Nova York, ou via correio através de uma caixa postal. Custavam 18 dólares, aproximadamente 75 dólares em valores atuais, ou 24 dólares se adquiridos no dia. Aproximadamente 186 mil ingressos foram vendidos antecipadamente, e os organizadores estimaram um público de aproximadamente 200 mil pessoas. Não foi isso que aconteceu. Mais de 500 mil de pessoas compareceram, derrubando cercas e tornando o festival um evento gratuito.

Super especial nesta edição dos Reis do Rock para os 3 dias de loucura. Woodstock, no estado de Nova York, nos Estados Unidos da América. Crosby, Stills, Nash and Young. Woodstock e a voz, o marco desta época. Diamonds and Rust, de Joan Baez.

Muito havia para dizer sobre estes três dias de Woodstock. Em 60 minutos, o tempo urge. No entanto, dizer-vos que o local foi considerado uma área de calamidade pública. As condições de higiene foram mínimas. A comida teve que ser racionada e as pessoas tiveram que lutar contra o mau tempo. Ainda assim, em sintonia com as esperanças idealísticas dos anos 60, Woodstock satisfez a maioria das pessoas que compareceram. Mesmo contando com uma qualidade musical excepcional, o destaque do festival foi mesmo o retrato comportamental exibido pela harmonia social e a atitude de seu imenso público. Nesta altura, resta-me apenas agradecer a vossa presença e dizer-vos que, mais uma vez, foi uma honra partilhar esta hora de rádio convosco. Em meu nome, Helder Reis, muita gratidão, voltaremos na próxima edição e não se esqueçam de continuar a ouvir boa música. Suzy Q, Johnny Winter para o final. Cheers, mates.

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